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A Guarda acolhe a organização de mais uma edição do Clericus Cup, torneio nacional de futsal de padres católicos. Os vinhos e azeite Etos, produzidos no Conselho da Guarda, receberam prémios internacionais. A G-Garage Motorsport realizou em parceria com a ACAPO uma ação de inclusão social.

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1: A Guarda vai acolher a organização de mais uma edição do Clérigos Cup, torneio nacional de futsal de padres católicos. Esta iniciativa terá lugar nos dias 6 e 7 de julho, com cerca de 80 sacerdotes provenientes de várias regiões do país, representando dioceses específicas e outras formadas por sacerdotes de diferentes proveniências, como refere o padre Rafael Neves, da organização.
2: Nós vamos organizar, então, nos dias 6 e 7 de julho, o torneio Clérigos Cup, que vai reunir cerca de 80 sacerdotes de várias dioceses do país e também de uma congregação. Este ano temos presentes sacerdotes da Diocese de Braga, Viana do Castelo, Vila Real, Porto, Lisboa, Viseu, Lamego, Évora, Coimbra, Porto Alegre, Castelo Branco, da nossa Diocese da Guarda, claro, e também da Congregação da Missão. Algumas destas dioceses participam com equipas próprias e há outras equipas que congregam já sacerdotes de diferentes dioceses, como é o caso da Diocese da Guarda, que joga com sacerdotes de outras dioceses.
1: O torneio na Guarda vai decorrer nos pavilhões de São Miguel e Natel, contando com um total de 6 equipas.
2: Que vai decorrer a partir de jogos entre 6 equipas e que vão realizar-se em 2 pavilhões distintos aqui na cidade da Guarda. O pavilhão de São Miguel e depois também o pavilhão do Inatel.
1: O primeiro dia conta com momentos de recepção, competição desportiva, mas também com uma Eucaristia na sede da Guarda. O dia termina com um jantar de gala e um momento cultural.
2: Começa com um momento de recepção na Câmara Municipal da Guarda, no dia 6, onde estará presente, para dar as boas-vindas a todos os participantes, o Sr. Presidente da Câmara Municipal e também o Bispo da nossa Diocese. Depois, no período da manhã desse dia, começamos logo a parte desportiva, com a competição entre as equipas. No período da tarde desse dia, continuamos a ter competição entre as equipas e esse dia terminará com a celebração da Eucaristia, que acontecerá às 7:30 da tarde, na Sé da Guarda, presidida pelo Bispo da nossa Diocese. Estará também a animar musicalmente essa Eucaristia o coro juvenil diocesano. No final do dia de segunda-feira, temos uma espécie de jantar de gala e depois também um momento cultural a partir do grupo Cantar Tradição aqui do Centro Cultural da Guarda e depois terminará assim o programa do primeiro dia.
1: O segundo dia terá foco em momentos mais culturais, incluindo diversas visitas pela região.
2: No segundo dia, que é terça-feira, nós temos um momento mais cultural. Iremos fazer uma visita à Vila de Belmonte, mais concretamente à Sinagoga, ao Museu Judaico e também à Igreja de Santiago, e depois ali na região fazer a visita a um produtor vinícola.
1: Depois do almoço, continua a competição desportiva com os jogos mais decisivos, onde será apurada a equipa vencedora do Clérigos Cup de 2026.
2: A parte da competição desportiva prolonga-se depois na terça-feira, após o almoço, com aqueles jogos que serão os mais decisivos. Os jogos das meias finais, de apuramento de terceiro e quarto lugar e depois o jogo da final, que vai decorrer no pavilhão do Inatel. Na parte da terça-feira à tarde, todos os jogos decorrem no pavilhão do Inatel e aí apurar-se-á aquela que será a equipa vencedora do torneio Clérigos Cup 2026.
1: O padre Rafael Neves destaca o evento como um encontro que reúne mais sacerdotes ao longo do ano através do desporto, promovendo valores como a amizade e o espírito de equipa.
2: Tirando aqueles encontros que se realizam como jornadas de formação, como simpósios, este será aquele encontro que reúne mais sacerdotes ao longo do ano. No fundo, queremos juntar-nos não só pela missão que partilhamos, de sermos sacerdotes, mas também pela prática desportiva. Sabendo que, ao fazermos isto, nós partilhamos com as pessoas uma ideia de proximidade.
1: A Guarda acolhe nos dias 6 e 7 de julho mais uma edição do Clérigos Cup, torneio nacional de futsal de padres católicos. Os vinhos Etos, produzidos no Conselho da Guarda, mais concretamente em Aldeia Viçosa, foram premiados no concurso internacional Wine Trophy, que se realizou em Trás-os-Montes. O vinho Etos Identidade Serra Branco foi premiado com a medalha de ouro e a menção honrosa foi para o Etos Vinho de Parcela. Os resultados foram evidenciados pelo Presidente da Câmara da Guarda, Sérgio Costa, no final da reunião do Executivo.
3: Os vinhos Etos, produzidos pela empresa Aromas do Mondego, Quinta de São Lourenço, Aldeia Viçosa, no nosso concelho, que foram distinguidos com uma medalha de ouro e uma menção em rosa no concurso Portugal Wine Trophy 2026. E, de facto, é uma excelente notícia para o nosso concelho e estes resultados contribuíram para

0: no Japão e nos Estados Unidos.
1: Esta mesma empresa ter recebido outros prémios em dois dos mais prestigiados concursos internacionais de azeite, tendo sido distinguido com medalha de ouro e de prata, seja no Japão, seja em Nova Iorque. Estas distinções confirmam a excelência também do azeite produzido na Beira Interior, particularmente no nosso concelho, no Val do Mondego, destacando o Etos como um dos melhores entre centenas de azeites em competição nos dois certames.
0: Os vinhos e azeite Etos, produzidos no Conselho da Guarda, mais concretamente em Aldeia Viçosa, receberam prémios internacionais. A G-Garage Motorsport realizou, em parceria com a Associação dos Cegos e Ambliopes de Portugal, a ACAP, uma ação de inclusão social que proporcionou a dezenas de participantes o contacto com o mundo automóvel. A iniciativa decorreu no Nerga e os utentes tiveram a possibilidade de conhecer um carro de competição, os bastidores de uma equipa de ralis, os equipamentos e andar na viatura, como explica o piloto e responsável pela equipa, Fábio Cruz.
2: Foi em conjunto com a Associação ACAP, que é a Associação dos Cegos e Ambliopes de Portugal. No caso, foi restrita para os utentes da Guarda e de Viseu, foram sensivelmente 30 a 35 utentes. A mesma foi realizada na Nerga e passava por tirar proveito, partido, de outras sensibilidades por parte dos utentes. No caso, portanto, vibrações, som, todas essas outras sensações e vivenciarem uma experiência dentro do automóvel e fora dela. Pois a ideia passava por falar um pouco daquilo que nós somos enquanto equipa, do que é que fazemos, de que forma é que vivemos as coisas dentro e fora do automóvel, e depois dar ali uma pequena volta pelo recinto, pelo Nerga, em ambiente controlado, para eles efetivamente perceberem como é que se desenrola este tipo de atividades.
0: Fábio Cruz faz um balanço muito positivo desta iniciativa, até pelo próprio feedback que obteve dos participantes.
2: Foi muito positivo, eles gostaram muito da ação, ficaram muito satisfeitos. Nem todos tiveram a oportunidade, tiveram, não tinham alguns, era condições físicas para estar dentro do automóvel, porque aquilo é bastante restritivo e claustrofóbico, e alguns deles não se sentiam confortáveis nem capacitados para poderem experienciar essa atividade.
0: No futuro poderão surgir mais iniciativas idênticas, acrescenta o piloto.
2: Está no horizonte, até inclusivamente estamos já a tratar de promover uma nova ação mais para o final do ano, também com uma associação local, com o mesmo contexto, dar a possibilidade, no caso, experimentar um carro rally e de estar por perto de um ambiente como este.
0: A G-Garage Motorsport realizou em parceria com a Associação dos Cegos e Ambliopes de Portugal uma ação de inclusão social que proporcionou a dezenas de participantes o contacto com o mundo automóvel.

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aguarda a qual organização de mais uma edição do Clérigos Cup, torneio nacional de futsal de padres católicos. Os vinhos e azeite Etos, produzidos no Conselho da Guarda, receberam prémios internacionais. A EG Garage de Motorsport realizou em parceria com a ACAPO uma ação de inclusão social.

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1: A Guarda vai acolher a organização de mais uma edição do Clérigos Cup, torneio nacional de futsal de padres católicos. Esta iniciativa terá lugar nos dias 6 e 7 de julho, com cerca de 80 sacerdotes provenientes de várias regiões do país, representando dioceses específicas e outras formadas por sacerdotes de diferentes proveniências, como refere o padre Rafael Neves, da organização.
2: Nós vamos organizar, então, nos dias 6 e 7 de julho, o torneio Clérigos Cup, que vai reunir cerca de 80 sacerdotes de várias dioceses do país e também de uma congregação. Este ano temos presentes sacerdotes da Diocese de Braga, Viena do Castelo, Vila Real, Porto, Lisboa, Viseu, Lamego, Évora, Coimbra, Porto Alegre, Castelo Branco, da nossa Diocese da Guarda, claro, e também da Congregação da Missão. Algumas destas dioceses participam com equipas próprias e há outras equipas que congregam já sacerdotes de diferentes dioceses, como é o caso da Diocese da Guarda, que joga com sacerdotes de outras dioceses.
1: O torneio na Guarda vai decorrer nos pavilhões de São Miguel e Natel, contando com um total de 6 equipas.
2: Que vai decorrer a partir de jogos entre 6 equipas e que vão realizar-se em 2 pavilhões distintos aqui na cidade da Guarda. O pavilhão de São Miguel e depois também o pavilhão do Inatel.
1: O primeiro dia conta com momentos de recepção, competição desportiva, mas também com uma Eucaristia na sede da Guarda. O dia termina com um jantar de gala e um momento cultural.
2: Começa com um momento de recepção na Câmara Municipal da Guarda, no dia 6, onde estará presente, para dar as boas-vindas a todos os participantes, o Sr. Presidente da Câmara Municipal e também o Bispo da nossa Diocese. Depois, no período da manhã desse dia, começamos logo a parte desportiva, com a competição entre as equipas. No período da tarde desse dia, continuamos a ter competição entre as equipas e esse dia terminará com a celebração da Eucaristia, que acontecerá às 7:30 da tarde, na Sé da Guarda, presidida pelo Bispo da nossa Diocese. Estará também a animar musicalmente essa Eucaristia o coro juvenil diocesano. No final do dia de segunda-feira temos uma espécie de jantar de gala e depois também um momento cultural a partir do grupo Cantar Tradição aqui do Centro Cultural da Guarda e depois terminará assim o programa do primeiro dia.
1: O segundo dia terá foco em momentos mais culturais, incluindo diversas visitas pela região.
2: No segundo dia, que é terça-feira, nós temos um momento mais cultural. Iremos fazer uma visita à Vila de Belmonte, mais concretamente à Sinagoga, ao Museu Judaico e também à Igreja de Santiago, e depois ali na região fazer a visita a um produtor vinícola.
1: Depois do almoço, continua a competição desportiva com jogos mais decisivos, onde será apurada a equipa vencedora do Clérigos Cup de 2026.
2: A parte da competição desportiva prolonga-se depois na terça-feira, após o almoço, com aqueles jogos que serão os mais decisivos. Os jogos das meias finais, de apuramento de terceiro e quarto lugar e depois o jogo da final, que vai decorrer no pavilhão do Inatel. Na parte da terça-feira à tarde, todos os jogos decorrem no pavilhão do Inatel e aí apurar-se-á aquela que será a equipa vencedora do torneio Clérigos Cup 2026.
1: O padre Rafael Neves destaca o evento como um encontro que reúne mais sacerdotes ao longo do ano através do desporto, promovendo valores como a amizade e o espírito de equipa.
2: Tirando aqueles encontros que se realizam como jornadas de formação, como simpósios, este será aquele encontro que reúne mais sacerdotes ao longo do ano. No fundo, queremos juntar-nos não só pela missão que partilhamos de sermos sacerdotes, mas também pela prática desportiva. Sabendo que, ao fazermos isto, nós partilhamos com as pessoas uma ideia de proximidade.
1: A Guarda acolhe nos dias 6 e 7 de julho mais uma edição do Clérigos Cup, torneio nacional de futsal de padres católicos. Os vinhos Etos, produzidos no Conselho da Guarda, mais concretamente em Aldeia Viçosa, foram premiados no concurso internacional Wine Trophy, que se realizou em Trás-os-Montes. O vinho Etos Identidade Serra Branco foi premiado com a medalha de ouro e a menção honrosa foi para o Etos Vinho de Parcela. Os resultados foram evidenciados pelo Presidente da Câmara da Guarda, Sérgio Costa, no final da reunião do Executivo.
3: Os vinhos Etos, produzidos pela empresa Aromas do Mondego, Quinta de São Lourenço, Aldeia Viçosa, no nosso concelho, que foram distinguidos com uma medalha de ouro e uma menção em rosa no concurso Portugal Wine Trophy 2026, e de facto é uma excelente notícia para o nosso concelho, e estes resultados contribuíram para o sucesso dos vinhos da Beira Interior nesta competição, o Portugal Wine Trophy, e conquistaram um total de 59 medalhas de grande ouro, ouro e prata, e nesta iniciativa que decorreu no início deste mês na região de Trás-os-Montes.
1: O autarca destacou ainda os prémios obtidos também pelo azeite Etos no Japão e nos Estados Unidos.
3: Esta mesma empresa ter recebido outros prémios em dois dos mais prestigiados concursos internacionais de azeite, tendo sido distinguido com medalha de ouro e de prata, seja no Japão, seja em Nova Iorque. Estas distinções confirmam a excelência também do azeite produzido na Beira Interior, particularmente no nosso concelho, no Vale do Mondego, destacando o Etos como um dos melhores entre centenas de azeites em competição nos dois certames.
1: Os vinhos e azeite Etos, produzidos no Conselho da Guarda, mais concretamente em Aldeia Viçosa, receberam prémios internacionais. A EG Garage Motorsport realizou, em parceria com a Associação dos Cegos e Ambliopes de Portugal, a ACAP, uma ação de inclusão social que proporcionou a dezenas de participantes o contacto com o mundo automóvel. A iniciativa decorreu no Nerga e os utentes tiveram a possibilidade de conhecer um carro de competição, os bastidores de uma equipa de ralis, os equipamentos e andar na viatura, como explica o piloto e responsável pela equipa, Fábio Cruz.
4: Foi em conjunto com a Associação ACAP, que é a Associação dos Cegos e Ambliopes de Portugal. No caso, foi restrita para os utentes da Guarda e de Viseu. Foram sensivelmente 30 a 35 utentes. A mesma foi realizada na Nerga e passava por tirar proveito, partido, de outras sensibilidades por parte dos utentes. No caso, portanto, vibrações, som, todas essas outras sensações, e vivenciarem uma experiência dentro do automóvel e fora dela. Pois a ideia passava por falar um pouco daquilo que nós somos enquanto equipa, do que é que fazemos, de que forma é que vivemos as coisas dentro e fora do automóvel, e depois dar ali uma pequena volta pelo recinto, pelo Nerga, em ambiente controlado, para eles efetivamente perceberem como

0: o automóvel, porque aquilo é bastante restritivo e claustrofóbico, e alguns deles não se sentiam confortáveis nem capacitados para poderem experienciar essa atividade.
1: No futuro poderão surgir mais iniciativas idênticas, acrescenta o piloto.
0: Está no horizonte, até inclusivamente estamos já a tratar de promover uma nova ação mais para o final do ano, também com uma associação local, com o mesmo contexto. Dar a possibilidade, no caso, experimentar um carro rally e de estar por perto de um ambiente como este.
1: A G Garage Motorsport realizou em parceria com a Associação dos Cegos e Ambliopes de Portugal uma ação de inclusão social que proporcionou a dezenas de participantes o contacto com o mundo automóvel.

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3: Tarde de quarta-feira, bem-vindos a esta edição do programa Bilateral, em direto nesta quarta-feira na Rádio F, para acompanhar em 105.8 FM, também na plataforma radiof.gmpress e ainda através do áudio, através da rede social do Facebook da Rádio F, com áudio e imagem. Um programa em direto nesta quarta, para ouvir em reposição no próximo domingo e naturalmente disponível em podcast. O Bilateral é um programa dedicado a dois temas cruciais da sociedade, saúde e ensino e investigação, neste caso com parceria com o Politécnico da Guarda. Hoje, na última edição do Bilateral, o nosso convidado é o professor Dr. Joaquim Brigas, presidente do Instituto Politécnico da Guarda, que antes de mais cumprimento. Boa tarde, professor.
4: Boa tarde, bem-vindo. Pedro Paulo, muito obrigado.
3: É um gosto recebê-lo aqui no estúdio da Rádio F para falarmos, perspectivarmos, olharmos para o presente e, acima de tudo, professor Joaquim Brigas, perspectivar o futuro desta unidade de ensino superior da cidade da Guarda.
4: É uma satisfação também estar aqui consigo. Já há muito tempo que pessoalmente não venho aqui e aproveito também para saudar, portanto, os ouvintes da Rádio F e os consumidores depois dos meios, redes sociais, etc., que ouvirão a partir dessas plataformas.
3: Muito bem. O Instituto Politécnico da Guarda assinala este ano 46 anos de existência. São mais de 4 décadas de formação, investigação e ligação ao território, num percurso que acompanhou a evolução do ensino superior português e ajudou a afirmar a Guarda como uma cidade académica. Mas este aniversário acontece num momento particularmente especial. O ensino superior em Portugal está a viver uma das suas maiores transformações das últimas décadas, com alterações legislativas que poderão permitir aos politécnicos evoluírem para universidades. Para instituições como o IPG, esta representa uma mudança histórica, não apenas uma alteração de designação, mas o reconhecimento de um caminho que tem sido construído ao longo de anos através da qualificação do corpo docente, do reforço da investigação, da internacionalização e da crescente afirmação da instituição no panorama nacional, mas também internacional. Como se chegou até aqui? Estava o IPG a preparar-se para este momento? Estão reunidas condições para dar esse passo? O que poderá mudar para os estudantes, para a região e para o futuro da Guarda? São algumas das questões que vamos abordar ao longo da próxima hora com o presidente do Politécnico da Guarda, o professor Dr. Joaquim Brigas. E precisamente o mote, professor Joaquim Brigas, está lançado. Este, naturalmente, é um momento histórico. E começo por lhe perguntar, o senhor está no seu segundo mandato, há quanto tempo está a preparar este momento de transição tão crucial no sistema de ensino português?
4: Nós começamos, de facto, a aposta desde o início do primeiro mandato, do meu primeiro mandato, em 2019, uma aposta de recuperar a imagem pública da Instituição Politécnica da Guarda. Que a imagem pública é dos bens com mais valor que as instituições podem ter, a sua boa reputação. E começamos precisamente por valorizar e inverter algumas situações que não estavam a ser benéficas para a imagem da instituição. E, desde logo, a primeira grande preocupação foi em adequar a oferta formativa às necessidades do território, às necessidades deste território e às necessidades dos territórios do interior e mesmo a nível nacional, porque tem que haver uma adequação da oferta formativa às necessidades do mercado. Digamos que este foi um denominador comum desde a minha entrada no Politécnico como presidente até ao presente momento. Sempre a preocupação com o mercado, com a sociedade. E tivemos de começar por diversificar a oferta formativa. A diversificação da oferta formativa foi dos primeiros passos, foi discutida naturalmente, internamente, nos departamentos, nas escolas, ouvindo as forças vivas do território, ouvindo as empresas, ouvindo as associações, ouvindo autarquias, e começámos então um trabalho de nova oferta formativa. Eu posso dizer-lhe que até 2019, comecei em 2019, a oferta formativa foi de tal ordem que nos últimos 10 anos, os 10 anos antecedentes, não houve uma única licenciatura a entrar em funcionamento. E o Politécnico tinha que mudar radicalmente de rumo nessa matéria.
3: Aliás, frisou logo isso no seu primeiro mandato.
4: Sim, que era uma grande preocupação não ter havido, ao longo de 10 anos, uma única licenciatura a entrar em funcionamento. E começámos precisamente por aí. E posso dizer-lhe que nestes 7 anos entraram em funcionamento 8 novas licenciaturas e 8 novos mestrados. Portanto, há aqui uma mudança completamente diferente, um rumo completamente diferente daquilo que herdámos na altura.
3: Veio trazer uma nova bagagem de oferta formativa de caráter superior com estas novas 5 licenciaturas e 9 mestrados.
4: 8 novas licenciaturas e 8 novos mestrados.
3: Uhum. Para além destas licenciaturas, que foram em diversas áreas, professor Joaquim Brigas?
4: Sim, foram em diversas áreas, algumas delas as mais recentes, precisamente tirando partido já da nossa pertença à rede europeia, à UNITA, a Universidade Europeia, de que fazemos parte integrante de pleno direito desde 2023, e que foram, por exemplo, os mestrados de Sistemas de Informação Geográfica, recentemente um mestrado em Comunicação Visual e Design Gráfico, e ainda no âmbito também desta cooperação, no âmbito da UNITA, também Design de Interiores e de Produto. São formações que vieram dar sequência a licenciaturas que tínhamos na instituição, mas, ao mesmo tempo, a dar resposta a necessidades concretas no território. As licenciaturas também foram em diversas áreas, que vão desde a comunicação, a educação, ao marketing, a biotecnologia, desporto, etc. E esta diversificação, falando agora só em conferentes de grau, licenciaturas e mestrados, permitiram-nos, diversificando a oferta, ter mais oportunidades de acolher novos alunos. E estivemos sempre a crescer desde 2019.
3: Há sempre um acréscimo de alunos que entram pelas diversas formas previstas,
4: sim,
3: na legislação.
4: O curso nacional de acesso e depois os regimes especiais também. E nós conseguimos sempre continuar a crescer, mesmo este ano, com aquelas alterações de provas de ingresso e as medidas pouco amigas do interior de aumentar o número de vagas no litoral, que naturalmente prejudica logo as pequenas instituições do interior. Mas conseguimos, ainda assim, resistir a tudo isto, e precisamente porque apostámos numa diversificação da oferta. Esta diversificação da oferta, temos aqui, por exemplo, 3 cursos de mestrado que já foram aprovados em 2026, e isto vai fazer com que nos próximos anos se continue a crescer, não é? Assim como nas licenciaturas, em que os alunos estão no primeiro ano, para o ano estarão no segundo, depois estarão no terceiro. Digamos que é um trabalho feito para dar e para ter continuidade. As situações foram-se alterando ao longo de todo este tempo e mais recentemente e pensando naquela questão da passagem à universidade, quando se começou a falar na possibilidade de passagem à universidade, começámos a apostar sério, muito sério, naquilo que era necessário para atingir esse objetivo. Não fizemos grande divulgação das medidas que estávamos a adotar, mas trabalhámos internamente de forma bastante dura e conseguimos o principal, que era ter unidades de investigação.
3: Porque isso é crucial para uma universidade, para um ensino, para uma unidade de ensino superior.
4: De qualidade, com investigação de qualidade, para poder oferecer uma formação de qualidade, era imprescindível a existência de unidades de investigação. E nós estávamos apenas com duas unidades de investigação que tinham classificação de bom. E que ainda continuam com essa mesma classificação de bom, mas apostamos noutras frentes, apostamos em mais quatro frentes para termos mais quatro unidades de investigação e conseguimos, participamos de facto em quatro unidades de investigação que vieram a obter a classificação de muito bom. E essa classificação de muito bom foi aquilo que mais tarde veio possibilitar a candidatura a doutoramentos. Portanto, todo este processo teve que ser pensado muitos anos atrás, caso contrário seria impossível...
3: Não era só estar à espera deste novo regimento, não,
4: não
3: é?
4: Não, não, não seria
3: possível. Não teve que ser preparado ao longo destes últimos anos.
4: Ao longo destes últimos anos e com bastante afinco e empenho, portanto, dos docentes e investigadores da instituição. Só assim é que foi possível. E fomos em várias frentes, fomos na área das ciências biomédicas e biotecnológicas, fomos na área do desporto, num consórcio com mais 6 instituições de ensino superior politécnico. Fomos na área dos média, património, sociedade e espaços de fronteira, que obtivemos agora o reconhecimento deste doutoramento.
3: Esse foi o último que foi anunciado publicamente?
4: Sim, foi anunciado publicamente, precisamente no dia do Instituto. Já tínhamos, portanto, conhecimento de que teria sido aprovado, mas ainda não estava disponível na plataforma, no sistema de informação da A3DS. E enquanto não estivesse publicado lá, não podíamos, portanto, noticiá-lo. E, portanto, houve essa feliz coincidência e foi noticiado, portanto, precisamente...
3: No 46º, na sessão solene, do 46º aniversário do Politécnico.
4: Portanto, digamos que todo este trabalho, diversificação da oferta formativa, aposta na investigação. Investigação sempre alinhada com as áreas de formação. Isto é um outro aspecto importante a ter em conta.
3: Na investigação, grande parte do corpo docente também está envolvido, para além de investigadores só dedicados a esta área, também o corpo docente está envolvido.
4: O corpo docente está altamente envolvido. E temos investigadores que foram contratados na qualidade de investigadores para integrarem também estas unidades de investigação.
3: Altamente diferenciados.
4: Altamente diferenciados e que muito contribuíram também para o sucesso, portanto, da avaliação pela Fundação para a Ciência e Tecnologia destas unidades de investigação. Uma delas é própria, exclusivamente com recursos do Politécnico, que é o Bridge, que veio a ter o doutoramento aprovado em Ciências Biomédicas biomédicas e biotecnológicas, que é fruto de cooperação com a Universidade de Saragoça, que faz parte da rede UNITA.
3: Daqui a importância também desta rede internacional, onde o Politécnico da Guarda está envolvido.
4: Essa foi uma aposta certeira também e muito importante, que nos permitiu, para além daqueles 3 mestrados que já referi, portanto, aprovados nesse âmbito da UNITA, a aprovação de 2 doutoramentos. Este das Ciências Biomédicas, em cooperação com a Universidade de Zaragoza, e o dos Média, Sociedade e Espaços de Fronteira, em cooperação com a Universidade Pública de Navarra.
3: Portanto, e são 3 doutoramentos que arrancam já no próximo ano letivo, professor?
4: Vão todos arrancar no próximo ano letivo, E, portanto, espero que vamos ainda fazer uma divulgação junto de potenciais interessados. Têm todos eles perfis diferentes e vagas diferentes também. E penso que vamos conseguir bom resultado, avaliar desde logo pelo que nos foi comunicado no dia da apresentação, ou que demos conhecimento público do último doutoramento, envolvendo, portanto, altas patentes de forças que têm interesse para o plano estratégico do Politécnico, nomeadamente do Exército, da GNR ou da UEPS. Temos todo o interesse em tirar partido do potencial que temos no território, envolvê-los nos nossos projetos e aprofundarmos, portanto, linhas de investigação com a mais-valia de recursos que temos no território, para podermos dar uma melhor resposta às necessidades do país, do interior, que normalmente só em situações de catástrofe é que se fala delas. E estas coisas têm que ser preparadas antecipadamente.
3: E aí o Politécnico da Guarda, futura Universidade Politécnica, pode assumir um papel crucial na parceria com essas entidades que referiu, que estão aqui no território.
4: Exatamente. Já o começámos a fazer com a rede politécnica A23, que já está em fase de encerramento. Foi um projeto em que estivemos envolvidos com o Politécnico de Castelo Branco e com o Politécnico de Tomar, que designámos rede politécnica A23. Em que, digamos, o foco estava na proteção de pessoas e bens e também no aumento das competências digitais. E demonstramos, portanto, ao longo destes anos, a capacidade não só para executar o montante que era próximo de 5 milhões de euros, mas para demonstrar com as ações que desenvolvemos que temos capacidade e competência para trabalhar nessa área. E não apenas quando surgem os problemas depois dos incêndios de 2017 ou 2022 ou qualquer outra catástrofe que venha a ocorrer. A preparação, a capacitação dos recursos com os parceiros certos tem que ser trabalhada pelas instituições de ensino superior, envolver a mais-valia que constituem essas forças no terreno e conjuntamente, porque a transferência do conhecimento é em ambos os sentidos. Nós fazemos investigação, produzimos conhecimento, inovação, mas a transferência do conhecimento é em ambos os sentidos.
3: Não é simples, não é?
4: Nestas áreas, é assim que tem de ser mesmo, como noutras áreas tecnológicas altamente especializadas, onde nós aprendemos imenso com os nossos parceiros industriais. E isso aconteceu também, por exemplo, no âmbito da logística. Quando se começou a falar do Porto Seco, o Politécnico da Guarda foi das primeiras instituições, se não mesmo a primeira, a dar um passo em frente e a dizer que queremos fazer uma candidatura para um laboratório colaborativo. Na altura, muitas das empresas que foram desafiadas, e empresas tecnológicas, empresas do setor e empresas tecnológicas que foram desafiadas a avançar connosco, não sabiam sequer o que era um laboratório colaborativo, que não é nada também de extraordinário. E, portanto, demos estes passos conjuntamente, trilhámos caminho, desenhámos formações conjuntas, aprendemos uns com os outros. E estamos preparados para continuar a liderar este processo com a mais-valia também da Universidade Europeia, que tem, por exemplo, em Saragoça, um grande Porto Seco, e em que a Universidade de Saragoça também tem tradição na área da formação na área da logística. Também desenvolveu, tal como nós, pós-graduações executivas nessa temática.
3: Muito bem, e faltou-me aqui falar ainda, Presidente Joaquim Brigas, dentro da disponibilidade das formações, e falamos de formação de forma genérica, naturalmente, estamos a falar licenciaturas, mestrados, doutoramentos, mas também houve a oportunidade, numa abertura, numa legislação do Governo, relativamente aos CETESPs, aos cursos tecnológicos especializados superiores. O Politécnico também não deixou essa possibilidade descartada, também apostou. Porquê, professor Joaquim
4: Porque,
3: Brigas?
4: Há necessidade no mercado de recursos qualificados e não necessariamente detentores do grau de licenciado, e desenhámos, portanto, algumas formações, ouvindo empresas, escolas profissionais, autarquias, e avançámos ao longo destes 7 anos com 21 novos cursos de CETESP. Portanto, houve aqui um aumento de 46% na oferta formativa de CETESP, a par dos 30% de aumento nas licenciaturas, mais 8, e mais 47% a nível de mestrados, mais 8.
3: Feitos em parceria com algumas autarquias, não é assim, professor Joaquim Brinhas?
4: Bastantes deles em parcerias com autarquias, com escolas profissionais também, e com um objetivo muito claro: afirmar o Politécnico da Guarda no território, estreitar a relação com as forças vivas no território, porque muitos destes cursos são deslocalizados, não funcionam no Politécnico da Guarda, funcionam em concelhos que fizeram parceria connosco, apoiam no acolhimento, na atração e acolhimento dos novos estudantes, porque há aqui uma realidade igual a todo este nosso espaço interior, que é o envelhecimento da população e a grande necessidade de ter população jovem e ter população jovem qualificada. E nós ajudamos os municípios e as escolas que se envolvem connosco nestes processos a atrair gente para estes territórios e ajudamos a qualificá-los. Porque ao final de 2 anos de formação não é a mesma coisa que receber um imigrante que vem do México, da Colômbia ou de Cabo Verde e chega ali ao território e começa a procurar trabalho em empresas. Houve aqui um período de adaptação, de conhecimento, de aculturação, que facilitou a entrada no mercado de trabalho. E muitos deles acabam por ficar precisamente nestes territórios. É o resultado que temos, de facto, constatado com as experiências, por exemplo, em São João da Pesqueira ou em Vila Nova de Foscoa, por exemplo.
3: O que, naturalmente, essas ofertas foram, primeiramente, acabaram por ser auscultadas no território as necessidades e a aposta direcionada para esses setores. Foi
4: sempre,
3: assim?
4: Sempre que avança uma nova formação num território ou num concelho da nossa área de influência, que eu gosto de dizer da zona de influência da Guarda, mas quando falo da Guarda nunca é a Guarda-Cidade. É a Guarda no sentido alargado,
3: Foscoa, território,
4: é o território, que até pode ir para lá das fronteiras físicas do distrito, como é o caso de São João da Pesqueira, e mais alguns temos preparados, também ultrapassam um pouco as barreiras do distrito, mas onde os concelhos, portanto as autarquias, têm interesse e manifestaram interesse em trabalhar connosco. E são eles que nos propõem as formações, não somos nós que escolhemos as formações que gostaríamos de colocar lá. Nós temos aqui algumas formações, como por exemplo tecnologias digitais para a agricultura e para a floresta, que não colocámos a funcionar aqui na Guarda, e já tivemos municípios que manifestaram interesse em ter precisamente esse CETESP em funcionamento, como foi o caso recente de Serrancelha.
3: Muito bem. Presidente Joaquim Brigas, o novo RGES prevê então que os politécnicos com acreditação institucional positiva e sem condições, que é o caso do Politécnico da Guarda, possam então converter-se em universidades politécnicas. Depois de todo este trabalho trilhado e aqui referido pelo senhor, parece-lhe que o Politécnico da Guarda cumpre hoje todos os requisitos para esta evolução histórica?
4: O Politécnico da Guarda reúne todas as condições e está na primeira linha das instituições que vão passar no âmbito do RGES a Universidade Politécnica. Porque fizemos o trabalho atempadamente, porque trabalhámos para regras até mais exigentes, porque ao longo da discussão do novo RGES as regras foram mudando.
3: Durante o período vigente em que estava este regimento a ser construído?
4: Exatamente. Convém lembrar que a discussão deste novo RGES ainda começou com o anterior governo. O governo ainda de António Costa, que depois da mudança para o governo de Luís Montenegro, portanto, sofreu, digamos assim, a maior evolução. e foi trabalhado, modificado, até haver uma versão final. Mas até essa versão final as regras foram mudando. E nós estávamos preparados para regras mais exigentes, que inicialmente era ter 3 doutoramentos em 3 áreas distintas, o que significava ter 3 unidades de investigação com muito bom. E nós trabalhámos para este desafio.
3: E atualmente são 4 unidades de investigação classificadas como muito bom. É isso?
4: Nós participamos em 4, já vamos a essa parte, em 4 classificadas como muito bom, embora possamos dizer que temos 3, porque a outra é uma história menos agradável, mas que é demonstrativa também das parcerias que escolhemos e do interesse que os parceiros têm, que se envolvem connosco também, que têm ou não no nosso sucesso. Portanto, nós avançámos para 6 unidades de investigação, fizemos candidaturas a 6 unidades de investigação, eram necessárias 3, na proposta mais exigente, avançámos para 6, 2 delas continuaram com muito bom, como já tinham de trás, e as outras 4 em que participámos com os nossos recursos obtiveram muito bom, as 4. Quando chegou à altura de apresentar, portanto, as unidades de investigação à FCT, de formalizar, houve um parceiro que se recusou a informar a FCT de que o Politécnico da Guarda era uma unidade de investigação.
3: Isso naturalmente
4: também. Centro de Eletromecatrónica da Universidade da Beira Interior. Para nós, portanto, foi uma surpresa e de algum modo até um choque, porque eu pessoalmente insisti e por um despacho interno que foi produzido informei que era uma das unidades associadas do Politécnico e até forcei, entre aspas, alguns professores a aderirem àquele centro de investigação. E depois não nos passaram a informação, provavelmente com o receio que o Politécnico da Guarda viesse ter algum doutoramento. Tivemos 1, tivemos 3.
3: 3.
4: Sem necessitar desse parceiro. Isto significa que em termos de território, por vezes há este tipo de competição também menos saudável, que para mim foi surpresa total e absolutamente negativa.
3: Poderia,
4: mas que não merece ser valorizado porque não nos prejudicou na medida em que tínhamos assegurado e fizemos o trabalho para muito mais. Nós tivemos a trabalhar, como se costuma dizer, Resves, Campedúric, para os mínimos olímpicos. Fizemos o trabalho, portanto, para ter seis unidades de investigação. Portanto, e as 3 que temos permitiram-nos 3 doutoramentos. As regras, entretanto, foram menos exigentes, tornaram-se menos exigentes e aceitou-se que as instituições, para poderem passar à Universidade Politécnica, tivessem, pelo menos, uma unidade de investigação com muito bom e 1 doutoramento.
3: Isso foi uma espécie de mudança de regras a meio do jogo.
4: A meio do jogo. E no final do jogo. Portanto, nós estávamos preparados para todas as
3: cenários. E já com 3, não é?
4: E passaríamos em todas. Mesmo na mais exigente, passaríamos à universidade. Há muitos politécnicos que não passariam, obviamente. E as regras mudaram, e mudaram precisamente porque havia instituições que não podiam passar à universidade politécnica. Iriam ter de continuar politécnicos. E aqui, como em tudo na vida, há outras influências que contam, e que contam muito, e que vão para além daquilo que está definido nas regras.
3: Mas, de qualquer forma, tendo o Politécnico da Guarda 3 unidades de investigação com muito bom, 3 doutoramentos, sobressai na lista de todos os politécnicos nesse aspecto.
4: De todos não, porque há instituições com tamanhos diferentes e localizadas em geografias diferentes, com código postal diferente, que têm condições que os pequenos politécnicos do interior não têm, e que têm naturalmente mais centro, algumas têm mais centros de investigação e mais doutoramentos, obviamente, mas nós estamos colocados dentro, digamos que quais fossem as regras, estaríamos sempre posicionados para poder passar à universidade, porque fizemos este trabalho difícil de constituir os centros de investigação e de fazer as candidaturas aos doutoramentos, e candidaturas acertadas, porque estas candidaturas efetivamente foram muito acertadas, porque vão aproveitar bem os recursos que temos na instituição nas áreas que mais se empenharam.
3: Portanto, podemos afirmar que o Politécnico da Guarda vai passar à Universidade Politécnica?
4: Sim, sem dúvida. A última regra, que era ter apenas muito bom e não ter centros de investigação, achámos, tal como outros politécnicos também do interior e outros, achámos a mudança de regra estranha, mas percebemos, porque senão alguns ficariam para trás, não passariam, e têm porventura muita influência política e não podiam ficar para trás.
3: Aqui uma espécie quase de favorecimento em algumas instituições de ensino superior.
4: É como em tudo, a evolução das instituições ao longo do tempo, e se olharmos também para a vizinhança, vemos que foi em determinados períodos políticos, determinados governos conseguiram ter a evolução que tiveram. Neste caso, podemos dizer que é absolutamente por mérito do Politécnico da Guarda que vamos ter esta alteração de designação e de responsabilidade, e passamos à Universidade Politécnica. Acima de tudo, eu entendo isto como responsabilidade. E responsabilidade porque tem a ver com a oferta formativa, que tem que ser mais exigente, a investigação tem de ser mais exigente, a qualificação e a atração dos recursos que viermos a contratar terá de ser igualmente mais exigente, e, mais importante que tudo, esta passagem tem que ser entendida como uma vitória para o Politécnico da Guarda e uma vitória para o território. E o território tem de ter benefício com esta alteração. Porque o Politécnico da Guarda tem sido, continuará a ser, espero que seja cada vez mais, uma âncora de desenvolvimento, uma âncora de conhecimento, uma âncora de inovação e uma âncora de futuro para estes territórios.
3: Portanto, podemos dizer que o Politécnico, futura Universidade Politécnica, vai fazer com que estes territórios possam ganhar investimento, mais investimento, fixação de mais pessoas e ter uma maior capacidade para atrair gente jovem para o território.
4: Maior capacidade para atrair gente para o território, porque é um facto que a designação Politécnico sofria um pouco do estigma da palavra, e que muitas vezes, em termos internacionais, se levantava a questão dos parceiros dizerem: mas afinal, o que é isso de Politécnico? Muitas instituições perguntavam, mesmo no âmbito da UNITA, o que vem a ser isso? E entretanto, foi deliberado na Assembleia da República que, portanto, podíamos começar a utilizar a designação internacional de Polytechnic University, para se entender qual era a natureza. Portanto, isto foi uma evolução importante. Podemos dizer mesmo que foi uma grande revolução, talvez a maior evolução em termos de ensino superior em Portugal agora nos últimos anos, mas que tem que ser acompanhada pela definição de regras claras e conhecidas por todos, com um horizonte de estabilidade suficiente para que aquelas instituições que reúnam condições em termos de investigação, em termos de liderança de projetos europeus, como é o caso do Politécnico da Guarda, que tem um trabalho extraordinário em termos de pertença a projetos europeus e coordenação mesmo de muitos projetos europeus, que ao longo destes anos chegou a ultrapassar os 135 milhões de euros, que é qualquer coisa significativa, e que nos permitiu fazer face a grandes dificuldades, como por exemplo, olha, colmatar lacunas da suborçamentação crónica do ensino superior em Portugal. E foi precisamente este trabalho todo que desenvolvemos em projetos, sobretudo em projetos internacionais, que nos permitiu a capacidade de fazer andar a investigação, de pagar ordenados e de garantir, portanto, a aquisição.
3: E ainda não está resolvida essa questão da sua orçamentação, professor Joaquim Brigas.
4: Um problema crónico.
3: Algo que já alertou o senhor até no passado recente também para esta situação.
4: Certo.
3: Apesar da autonomia financeira que as instituições têm.
4: Sim. E é por isso que nós estamos a equacionar uma discussão em breve sobre a passagem à universidade, se vamos ficar apenas como universidade politécnica ou se vamos, temos condições para fazer a candidatura para ser uma universidade, chamemos-lhe plena, o que quisermos, como foi Leiria e o Porto.
3: E o Porto.
4: Que não se percebe muito bem como, porque iam passar através do Regiés a universidades politécnicas e por iniciativa do governo, foi assim que foi apresentado, por iniciativa do governo houve aqui uma ligeira antecipação e passaram a Universidade de Leiria e Oeste e a Universidade Técnica do Porto. E os critérios continuamos sem saber quais são. Portanto, isto para ser uma grande reforma do ensino superior, e eu sou daqueles que elogio a iniciativa do Governo em ser capaz de fazer uma, começar a ter uma reforma do ensino superior, mas tem que haver a coragem também de dizer quais são as regras e permitir que aqueles que reúnam condições o possam fazer.
3: Para estar de forma igual todas as unidades de ensino superior.
4: Como costuma dizer, o sol quando nasce é para todos. E depois há aqui uma outra questão. Fará mais falta, certamente, uma instituição de ensino superior para aumentar a resiliência territorial em territórios de baixa densidade, como o nosso, do que propriamente numa grande cidade, uma concentração urbana como o Porto, sem nada a ter contra nenhuma destas instituições que passaram, obviamente.
3: Mas por decreto, chamamos assim, aliás, essa ambição, ou se calhar talvez um recado, foi também já referido na sessão solene do 46º aniversário do Politécnico da Guarda, pelo Presidente do Conselho Geral, o professor Dr. Carlos Martins, falou mesmo taxativamente na Universidade da Guarda.
4: Exatamente.
3: Também é esse, naturalmente, com essas nuances que aqui referiu, é esse o caminho, professor Joaquim Brigas, para além de Universidade Politécnica, ser a Universidade da Guarda, como disse o professor Dr. Carlos Martins?
4: Como foi apresentado publicamente pelo Governo, pelo Sr. Primeiro-Ministro e pelo Sr. Ministro da Educação, estas instituições que passaram a Universidade e a Universidade Técnica tinham investigação de qualidade, nós também temos. Temos 3 centros de investigação, pelo menos, com muito bom. Temos doutoramentos. Temos uma forte ligação ao território. Temos demonstrada internacionalização crescente. Está demonstrada, quer através da UNITA, quer através do Erasmus, quer através de outros consórcios internacionais a que pertencemos. Está demonstradíssima. Com um aumento muito significativo de saídas de estudantes em mobilidade e de professores e, sobretudo, em termos de projetos de investigação de grande relevo em áreas críticas, o Politécnico da Guarda lidera muitos deles, desde a economia azul, desde as novas abordagens para o tratamento do cancro, desde a polimedicação para idosos, até, por exemplo, áreas como a agroindústria, da utilização dos frutos vermelhos para culinária, portanto, para a saúde, para suplementos, etc.
3: Professor Joaquim Brigas, de forma sintetizada, o que é que a denominação de Politécnico, Universidade Politécnica, e no futuro essa ambição e exigir a Universidade da Guarda, o que é que muda para estudantes e para professores? O que é que vai mudar?
4: É passarem os que já

0: com internacionalização e, sobretudo, com lideranças de projetos. E esta parte das lideranças de projetos, se o Pedro Paulo me permitir, gostaria de referir aqui apenas um ou dois muito rápidos.
1: Naturalmente.
0: Muito rápidos mesmo. Agora, um dos até mais recentes, que vocês também fizeram a cobertura, que tem a ver com o digital PME. Um exemplo de envolvimento forte do Politécnico com as associações do território. E onde a forma como a verba foi distribuída demonstra qual é a nossa vontade e o nosso envolvimento sério para que os nossos parceiros cresçam connosco. Ajudem o Politécnico da Guarda no processo de capacitação, de requalificação de recursos. Um projeto de 1 milhão de euros, o Politécnico da Guarda assumiu 40%, 400 mil euros, fazendo com que as outras três associações que foram envolvidas na nossa candidatura, desde logo o Núcleo Empresarial da Região da Guarda, o NERGA, tivesse ficado, por exemplo, com 20%, 200 mil euros, a ADSI, Associação de Desenvolvimento para a Sociedade da Informação, igual montante, e a Capital Douro, porque era necessário ter, porque dava majoração na candidatura, envolver de mais do que uma CCDR, teve igual montante. Portanto, temos um envolvimento sério com os parceiros e não como algumas outras instituições já enraizadas no território que, por exemplo, de montantes da ordem dos 15, 16 milhões de euros dão aos parceiros 250 mil euros para desenvolver atividades. Nós já lidamos com parceiros desses.
1: Estamos quase na reta final, professor Joaquim Brigas. Quero-lhe perguntar muito diretamente, e depois tenho aqui três assuntos muito rápidos também para analisar, o que é que a Guarda, Guarda-Cidade, fica a ganhar com esta transformação?
0: A Guarda ganha uma universidade, eu acho que é algo que a Guarda também gostaria de ter, aumenta o orgulho de todos nós e o orgulho na instituição de ensino superior que temos no território e, sobretudo, ganha um parceiro disposto a envolver-se e a contribuir para o desenvolvimento do território, seja com as indústrias instaladas na Guarda que necessitem de apoio do Politécnico para a capacitação de recursos, seja com as autarquias, e não me refiro apenas à Guarda Cidade. Gosto de sublinhar esse aspecto. A Guarda, para mim, é a Guarda numa perspectiva alargada, envolvendo os vários concelhos. Contam com um parceiro para o desenvolvimento também dos seus territórios, não só na capacitação de recursos, mas também em ações de divulgação e de democratização na desconcentração formativa, por forma a levar o ensino superior a outros territórios e ajudar a trazer mais gente jovem para o interior, ajudar a qualificá-la no território e, sempre que possível, ajudar a fixá-la. Portanto, contam com um parceiro efetivo para ajudar a desenvolver a Guarda. E é uma instituição que quer sempre mais. Eu costumava dizer que a Guarda tinha um grave problema, que era a falta de ambição. A Guarda começa a ter ambição, já tem ambição a vários níveis. O Porto Seco é uma ambição, há outras ambições interessantíssimas, como, por exemplo, a requalificação do centro histórico e tornar o centro histórico da Guarda uma grande referência, e onde, da parte do Politécnico, já manifestámos também ao Sr. Presidente da Câmara a total disponibilidade do Politécnico para contribuir para o sucesso maior desse desejo, tanto desse processo, dessa candidatura. E, no geral, as empresas, porque as empresas são muito importantes, são aquelas para quem direcionamos muitas vezes a qualificação, as pós-graduações executivas que temos e que têm vindo a aumentar, felizmente, e são aquelas também que ajudam a fixar os nossos alunos que terminam aqui a sua formação, ajudam a fixá-los aqui no território. Em relação às associações, o trabalho que começámos a desenvolver com o Núcleo Empresarial da Região da Guarda nos últimos anos e com algumas outras associações é para continuar a ser aprofundado, porque penso que conjuntamente podemos constituir um ecossistema que faça crescer a Guarda e que torne a Guarda mais atrativa para os jovens, porque a Guarda precisa efetivamente de se empenhar a este nível e todos temos de estar disponíveis para contribuir para tornarmos a Guarda uma cidade mais atrativa, mais capaz e que seja uma referência no ensino, como já foi.

0: foi há décadas.
1: Está, portanto, o Politécnico da Guarda disponível para essas parcerias públicas com as autoridades locais, autárquicas, empresários, associações, para todos, juntando sinergias, desenvolver o território.
0: Aproveitar o melhor de cada uma das partes para, conjuntamente com a capacidade que nós temos em termos de investigação e formativa, podermos conjuntamente oferecer os melhores produtos para os melhores resultados, seja para uma melhor resistência às alterações climáticas, seja para criar condições de maior atratividade para a Guarda. E acho que temos muita sorte em ter na Guarda agora, portanto, forças que não tínhamos há uns anos atrás e que são importantes para a Guarda como cidade, ter mais gente qualificada, mas são particularmente importantes para o Politécnico da Guarda porque podem ser parceiros efetivos para o desenvolvimento de projetos de investigação. Estou-me a referir concretamente ao EPS ou ao Exército.
1: Umas últimas questões, professor Dr. Joaquim Brigas. Continua a ser crítico relativamente às vagas de alunos estrangeiros? Esse processo continua a ser um calcanhar de Aquiles para si?
0: Eu penso que, finalmente, o governo começou a perceber, com o PTRR, começou a perceber que é preciso apostar na coesão do território para aumentar a resiliência destes territórios, particularmente a situações de catástrofe. Mas é preciso que continue a haver políticas e que haja cada vez mais políticas que estejam em consonância, nomeadamente, para podermos trazer mais gente jovem para estes territórios, e não podemos ter medidas que, como aquela do aumento de vagas indiscriminado, transversal, para o ensino superior de português, colocando muito mais vagas do que a procura, porque sabemos que isso irá ser prejudicial, altamente prejudicial, para as instituições localizadas em territórios de baixa densidade. Continuamos a ser críticos quando se criam medidas que acabam com o pouco apoio que já existia para os estudantes que vêm estudar para o interior, e se criam bolsas com critérios muito discutíveis para aumentar o apoio para aqueles que querem ir e estudar para os maiores centros urbanos. Temos de ser críticos, porque se fala em coesão territorial, é preciso que as práticas e que os instrumentos que o Estado tem ao seu dispor vão nesse sentido, não no sentido contrário, de continuar a promover a concentração. Elogiamos quando temos de elogiar, somos críticos quando entendemos que temos que criticar, não crítica por crítica, não crítica política, mas uma crítica no sentido de defender aquilo que nos prejudica em função das atividades que desenvolvemos neste território.
1: Uma última questão. A nova residência do Politécnico da Guarda vai ser uma realidade. Quem passa no campus do Politécnico vê as obras a bom ritmo. Um processo inicial da candidatura, se bem se recorda, professor Joaquim Brigas, onde numa fase inicial não tinham sido avaliadas devidamente as candidaturas, diria desta forma, e o facto é que a obra está a andar, ela está a acontecer. Naturalmente, o Politécnico, neste aspecto das residências para estudantes, vai ficar com o problema resolvido ou ainda haverá lacunas?
0: Uma breve, muito sucinta história. Como é do conhecimento público, tivemos sérias dificuldades para conseguir a aprovação de uma residência para o Politécnico da Guarda.
1: No âmbito do PRR.
0: No âmbito do PRR. Primeiro por umas razões, depois por outras, intervenções políticas que já passaram e já nem eu me lembro, nem interessa, até que tivemos a primeira atribuição de verbas para fazer a residência. Isso já com este governo. E nessa primeira atribuição de verbas, nós sabíamos que aquilo não ia dar para fazer a residência, até porque estava estipulado um valor cama, e estão a ser feitas residências em todo o país, e os empreiteiros que existem conhecem os valores. Tivemos de fazer uma reclamação dizendo que o dinheiro não iria ser suficiente para avançar com uma residência, mas ainda assim abrimos o concurso. Abrimos o concurso e obviamente ficou deserto. Ninguém concorreu. Porque por valores daqueles, ninguém iria fazer uma residência. E depois da reclamação que tivemos, que foi que mereceu, portanto, mereceu uma reconsideração por parte do Sr. Ministro da Economia e Coesão Territorial e por parte do Sr. Ministro da Educação, veio a sermos atribuído um valor que estava de acordo com o valor de tabela publicado em Diário da República para a construção de residências. Só que nesse momento, e avançámos rapidamente para o concurso e rapidamente para a assinatura do auto de consignação após haver um vencedor, digamos assim, para fazer a residência, nesse momento, eu chamei a atenção para isso no momento da assinatura, havia várias instituições de ensino superior que já tinham feito a inauguração das suas residências. E o prazo de conclusão era o mesmo para todos.
1: 30 de agosto.
0: Era o mesmo para todos. Portanto, quando alguns já tinham inaugurado, nós estávamos a começar. Portanto, parece que é tudo difícil para a Guarda. Temos de lutar, temos de reivindicar, não é contra ninguém, como disse, é para defender os nossos interesses, temos de fazer barulho quando é necessário e estamos a fazer tudo o possível para conseguir ter a residência concluída dentro do prazo. Felizmente, a Câmara Municipal também fez uma candidatura para requalificar um outro espaço na rua António Sérgio, que vai aumentar o número de camas, que também é a única finalidade, é precisamente para alojar estudantes do ensino superior politécnico, que conjuntamente já oferece perto de 300 camas. E dando resposta à sua questão, se isto será suficiente para as necessidades dos estudantes na Guarda, dir-lhe-ei que não. Digamos que este tipo de residência é para estudantes com necessidades, com necessidades de apoio, mas continua a haver mercado para os privados. E ainda bem, porque o mercado tem de funcionar. E, portanto, há espaço para privados avançarem com residências. Temos necessidade que exista essa oferta, porque com a diversificação da oferta formativa que temos vindo a fazer, portanto, esta aposta diversificada de formações em licenciaturas, mestrados, agora 3 doutoramentos, formações pós-graduadas, e temos outros processos em curso que não quero divulgar antecipadamente, diria mesmo que precisávamos no mínimo de outras 300 camas para serem alugadas a preços de mercado.
1: A preços de mercado.
0: Porque, infelizmente, durante anos, perdíamos cerca de 300 alunos que, depois de se matricularem, iam embora porque não conseguiam arranjar alojamento na Guarda.
1: Aliás, foi muito crítico. Todos os anos, ao início, no arranque de cada ano letivo, o professor Joaquim Brigas é crítico e refere-me precisamente a essa questão. Última questão. E as instalações da Escola Superior de Educação? Continua a ser um sonho?
0: As instalações da Escola Superior de Educação...
1: De Saúde.
0: Mas eu falo também da Educação.
1: Da Educação, muito bem.
0: Portanto, a residência...
1: O meu foco era a Saúde, a Escola Superior de Saúde.
0: Eu percebi que era aí que queria chegar e vou responder, claro. Mas, como falou também na Educação, eu vou falar-lhe sobre a Educação.
1: O edificado, então, certo. Do campus do Politécnico.
0: Sim, estamos com uma candidatura, portanto, no âmbito da eficiência energética para requalificar coberturas e capoto dos edifícios do campus. Apresentámos uma candidatura para ampliar a Escola Superior de Educação, requalificar alguns espaços e ampliar salas para formação, portanto, de curta duração, para estudantes e para professores, porque felizmente o número de alunos nos cursos de ensino está a aumentar, vai continuar a aumentar, e nós temos de criar todas as condições, não só para o ensino, mas para uma boa articulação entre o trabalho e a vida familiar, e portanto, e temos projetos para aquele espaço, que infelizmente não foi aprovada no âmbito de uma candidatura na CCDR Centro, e vamos ver se conseguimos submetê-la agora no âmbito do 2030. A Escola Superior de Saúde continua a ser uma necessidade cada vez maior, porque felizmente continuamos a aumentar a oferta formativa. A oferta formativa também na área da saúde, para além da biotecnologia medicinal, temos agora também as ciências biomédicas e laboratoriais, a farmácia, para além da enfermagem, que é uma das melhores escolas e uma referência nessa área, acrescida agora do doutoramento. E como temos também muitas microcredenciais em funcionamento, diríamos que esta escola cada vez faz mais necessidade. Estamos a ocupar uma parte da Escola de Tecnologia e Gestão porque tem espaço para esse efeito. É uma escola que tem capacidade, portanto, de absorver os laboratórios que, fruto das candidaturas que efetuámos e que foram financiadas, têm de ser concretizadas em tempo útil, no âmbito do PRR, e que vão ser feitas na Escola de Tecnologia e que são, digamos assim, não exclusivamente para a saúde, mas são também para a tecnologia. Digamos que procuramos, sempre que possível, rentabilizar os recursos para servirem a mais do que um curso ou a mais do que uma escola. A Escola Superior de Saúde está desenhada, o projeto, para ser no campus do Politécnico, precisamente por uma questão de rentabilização de espaços. Precisávamos de um auditório para cerca de 400 lugares, que tínhamos já o anteprojeto feito e a candidatura preparada, mas entendemos que devíamos incluí-la na Escola Superior de Saúde e funcionar para todo o campus, para ter uma alta utilização. Não podemos ter um espaço só para cada escola ou para cada serviço, mas tem que se utilizar da forma adequada, conveniente, para poder servir a mais do que uma escola ou a mais do que um curso. Assim, também as cantinas para essa escola são as que já existem no campus do Politécnico. A biblioteca é aquela que já existe no campus do Politécnico.
1: Transversais.
0: Mas não está fechada a possibilidade, em conversa com o Sr. Presidente da Câmara, relativamente pouco tempo, de poder ser disponibilizado um espaço na cidade, portanto, para funcionar a Escola Superior de Saúde. Desde que seja em tempo útil, tudo é possível e tem que haver, portanto, um bom entendimento e uma boa articulação para que não apenas o Politécnico ganhe, mas a Guarda no seu todo ganhe. Porque já foi provado historicamente que quando as instituições andam de costas voltadas, é sobretudo a cidade que perde. A cidade e o território. E nós não queremos contribuir para isso.
1: E essas costas voltadas fazem já parte do passado, professor Dr. Joaquim Brito?
0: Fazem parte de um passado histórico, de há muitas décadas, que no início do Politécnico podia ter tido um crescimento e um desenvolvimento diferente se tivesse existido entendimento e sinergias, como houve noutras cidades.
1: Muito bem, chegamos ao final. Professor Dr. Joaquim Brigas, Presidente do Politécnico da Guarda, esta instituição que está a sofrer uma transformação histórica para Universidade Politécnica e com a ambição de ser Universidade da Guarda num futuro, essa exigência também aqui refletida. Quero agradecer a sua presença e a sua colaboração aqui connosco, e foi um gosto naturalmente tê-lo recebido aqui nesta...
0: Muito obrigado pela oportunidade também que me deu de vir aqui falar um pouco sobre o trabalho que temos feito no Politécnico.
1: Muito bem, muito obrigado, professor Dr. Joaquim Brigas, foi um gosto e até breve.
0: Muito obrigado.
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aguarda a co-organização de mais uma edição do Clericus Cup, torneio nacional de futsal de padres católicos. 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
1: A Guarda vai acolher a organização de mais uma edição do Clérigos Cup, torneio nacional de futsal de padres católicos. Esta iniciativa terá lugar nos dias 6 e 7 de julho, com cerca de 80 sacerdotes provenientes de várias regiões do país, representando dioceses específicas e outras formadas por sacerdotes de diferentes proveniências, como refere o padre Rafael Neves, da organização.
2: Nós vamos organizar, então, nos dias 6 e 7 de julho, o torneio Clérigos Cup, que vai reunir cerca de 80 sacerdotes de várias dioceses do país e também de uma congregação. Este ano temos presentes sacerdotes da Diocese de Braga, Viena do Castelo, Vila Real, Porto, Lisboa, Viseu, Lamego, Évora, Coimbra, Porto Alegre, Castelo Branco, da nossa Diocese da Guarda, claro, e também da Congregação da Missão. Algumas destas dioceses participam com equipas próprias e há outras equipas que congregam já sacerdotes de diferentes dioceses, como é o caso da Diocese da Guarda, que joga com sacerdotes de outras dioceses.
1: O torneio na Guarda vai decorrer nos pavilhões de São Miguel e Natel, contando com um total de 6 equipas.
2: Que vai decorrer a partir de jogos entre 6 equipas e que vão realizar-se em 2 pavilhões distintos aqui na cidade da Guarda. O pavilhão de São Miguel e depois também o pavilhão do Inatel.
1: O primeiro dia conta com momentos de recepção, competição desportiva, mas também com uma Eucaristia na sede da Guarda. O dia termina com um jantar de gala e um momento cultural.
2: Começa com um momento de recepção na Câmara Municipal da Guarda, no dia 6, onde estará presente, para dar as boas-vindas a todos os participantes, o Sr. Presidente da Câmara Municipal e também o Bispo da nossa Diocese. Depois, no período da manhã desse dia, começamos logo a parte desportiva, com a competição entre as equipas. No período da tarde desse dia, continuamos a ter competição entre as equipas e esse dia terminará com a celebração da Eucaristia, que acontecerá às 7:30 da tarde, na Sé da Guarda, presidida pelo Bispo da nossa Diocese. Estará também a animar musicalmente essa Eucaristia o coro juvenil diocesano. No final do dia de segunda-feira, temos uma espécie de jantar de gala e depois também um momento cultural a partir do grupo Cantar Tradição aqui do Centro Cultural da Guarda e depois terminará assim o programa do primeiro dia.
1: O segundo dia terá foco em momentos mais culturais, incluindo diversas visitas pela região.
2: No segundo dia, que é terça-feira, nós temos um momento mais cultural. Iremos fazer uma visita à Vila de Belmonte, mais concretamente à Sinagoga, ao Museu Judaico e também à Igreja de Santiago, e depois ali na região fazer a visita a um produtor vinícola.
1: Depois do almoço, continua a competição desportiva com os jogos mais decisivos, onde será apurada a equipa vencedora do Clérigos Cup de 2026.
2: A parte da competição desportiva prolonga-se depois na terça-feira, após o almoço, com aqueles jogos que serão os mais decisivos. Os jogos das meias finais, de apuramento de terceiro e quarto lugar e depois o jogo da final, que vai decorrer no pavilhão do Inatel. Na parte da terça-feira à tarde, todos os jogos decorrem no pavilhão do Inatel e aí apurar-se-á aquela que será a equipa vencedora do torneio Clérigos Cup 2026.
1: O padre Rafael Neves destaca o evento como um encontro que reúne mais sacerdotes ao longo do ano através do desporto, promovendo valores como a amizade e o espírito de equipa.
2: Tirando aqueles encontros que se realizam como jornadas de formação, como simpósios, este será aquele encontro que reúne mais sacerdotes ao longo do ano. No fundo, queremos juntar-nos não só pela missão que partilhamos de sermos sacerdotes, mas também pela prática desportiva. Sabendo que, ao fazermos isto, nós partilhamos com as pessoas uma ideia de proximidade.
1: A Guarda acolhe nos dias 6 e 7 de julho mais uma edição do Clérigos Cup, torneio nacional de futsal de padres católicos. Os vinhos Etos, produzidos no Conselho da Guarda, mais concretamente em Aldeia Viçosa, foram premiados no concurso internacional Wine Trophy, que se realizou em Trás-os-Montes. O vinho Etos Identidade de Serra Branco foi premiado com a medalha de ouro e a menção honrosa foi para o Etos Vinho de Parcela. Os resultados foram evidenciados pelo Presidente da Câmara da Guarda, Sérgio Costa, no final da reunião do Executivo.
3: Os vinhos Etos, produzidos pela empresa Aromas do Mondego, Quinta de São Lourenço, Aldeia Viçosa, no nosso concelho, que foram distinguidos com uma medalha de ouro e uma menção em rosa no concurso Portugal Wine Trophy 2026. E, de facto, é uma excelente notícia para o nosso concelho e estes resultados contribuíram para o sucesso dos vinhos da Beira Interior nesta competição, o Portugal Wine Trophy, e conquistaram um total de 59 medalhas de grande ouro, ouro e prata, e nesta iniciativa que decorreu no início deste mês na região de Trás-os-Montes.
1: O autarca destacou ainda os prémios obtidos também pelo azeite Etos no Japão e nos Estados Unidos.
3: Esta mesma empresa ter recebido outros prémios em dois dos mais prestigiados concursos internacionais de azeite, tendo sido distinguido com medalha de ouro e de prata, seja no Japão, seja em Nova Iorque. Estas distinções confirmam a excelência também do azeite produzido na Beira Interior, particularmente no nosso concelho, no Vale do Mondego, destacando o Etos como um dos melhores entre centenas de azeites em competição nos dois certames.
1: Os vinhos e azeite Etos, produzidos no Conselho da Guarda, mais concretamente em Aldeia Viçosa, receberam prémios internacionais. A Gigarage Motorsport realizou, em parceria com a Associação dos Cegos e Ambliopes de Portugal, a ACAPO, uma ação de inclusão social que proporcionou a dezenas de participantes o contacto com o mundo automóvel. A iniciativa decorreu no Nerga e os utentes tiveram a possibilidade de conhecer um carro de competição, os bastidores de uma equipa de ralis, os equipamentos e andar na viatura, como explica o piloto e responsável pela equipa, Fábio Cruz.
4: Foi em conjunto com a Associação ACAP, que é a Associação dos Cegos e Ambliopes de Portugal. No caso, foi restrita para os utentes da Guarda e de Viseu, foram sensivelmente 30 a 35 utentes. A mesma foi realizada na Nerga e passava por tirar proveito, partido, de outras sensibilidades por parte dos utentes. No caso, portanto, vibrações, som, todas essas outras sensações e vivenciarem uma experiência dentro do automóvel e fora dela, pois a ideia passava por falar um pouco daquilo que nós somos enquanto equipa, do que é que fazemos, de que forma é que vivemos as coisas dentro e fora do automóvel, e depois dar ali uma pequena volta pelo recinto, pelo Nerga, em ambiente controlado, para eles efetivamente

0: aquilo é bastante restritivo e claustrofóbico, e alguns deles não se sentiam confortáveis nem capacitados para poderem experienciar essa atividade.
1: No futuro poderão surgir mais iniciativas idênticas, acrescenta o piloto.
0: Está no horizonte, até inclusivamente estamos já a tratar de promover uma nova ação mais para o final do ano, também com uma associação local, com o mesmo contexto. Dar a possibilidade, no caso, experimentar um carro rally e de estar por perto de um ambiente como este.
1: A G-Garage Motorsport realizou em parceria com a Associação dos Cegos e Ambliopes de Portugal uma ação de inclusão social que proporcionou a dezenas de participantes o contacto com o mundo automóvel.

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1: A Guarda vai acolher a organização de mais uma edição do Clérigos Cup, torneio nacional de futsal de padres católicos. Esta iniciativa terá lugar nos dias 6 e 7 de julho, com cerca de 80 sacerdotes provenientes de várias regiões do país, representando dioceses específicas e outras formadas por sacerdotes de diferentes proveniências, como refere o padre Rafael Neves, da organização.
2: Nós vamos organizar, então, nos dias 6 e 7 de julho, o torneio Clérigos Cup, que vai reunir cerca de 80 sacerdotes de várias dioceses do país e também de uma congregação. Este ano temos presentes sacerdotes da Diocese de Braga, Viana do Castelo, Vila Real, Porto, Lisboa, Viseu, Lamego, Évora, Coimbra, Porto Alegre, Castelo Branco, da nossa Diocese da Guarda, claro, e também da Congregação da Missão. Algumas destas dioceses participam com equipas próprias e há outras equipas que congregam já sacerdotes de diferentes dioceses, como é o caso da Diocese da Guarda, que joga com sacerdotes de outras dioceses.
1: O torneio na Guarda vai decorrer nos pavilhões de São Miguel e Inatel, contando com um total de 6 equipas.
2: Que vai decorrer a partir de jogos entre 6 equipas e que vão realizar-se em 2 pavilhões distintos aqui na cidade da Guarda. O pavilhão de São Miguel e depois também o pavilhão do Inatel.
1: O primeiro dia conta com momentos de recepção, competição desportiva, mas também com uma Eucaristia na sede da Guarda. O dia termina com um jantar de gala e um momento cultural.
2: Começa com um momento de recepção na Câmara Municipal da Guarda, no dia 6, onde estará presente, para dar as boas-vindas a todos os participantes, o Sr. Presidente da Câmara Municipal e também o Bispo da nossa Diocese. Depois, no período da manhã desse dia, começamos logo a parte desportiva, com a competição entre as equipas. No período da tarde desse dia, continuamos a ter competição entre as equipas e esse dia terminará com a celebração da Eucaristia, que acontecerá às 7:30 da tarde, na Sé da Guarda, presidida pelo Bispo da nossa Diocese. Estará também a animar musicalmente essa Eucaristia o coro juvenil diocesano. No final do dia de segunda-feira, temos uma espécie de jantar de gala e depois também um momento cultural a partir do grupo Cantar Tradição aqui do Centro Cultural da Guarda e depois terminará assim o programa do primeiro dia.
1: O segundo dia terá foco em momentos mais culturais, incluindo diversas visitas pela região.
2: No segundo dia, que é terça-feira, nós temos um momento mais cultural. Iremos fazer uma visita à Vila de Belmonte, mais concretamente à Sinagoga, ao Museu Judaico e também à Igreja de Santiago, e depois ali na região fazer a visita a um produtor vinícola.
1: Depois do almoço, continua a competição desportiva com os jogos mais decisivos, onde será apurada a equipa vencedora do Clérigos Cup de 2026.
2: A parte da competição desportiva prolonga-se depois na terça-feira, após o almoço, com aqueles jogos que serão os mais decisivos. Os jogos das meias finais, de apuramento do terceiro e quarto lugar e depois o jogo da final, que vai decorrer no pavilhão do Inatel. Na parte da terça-feira à tarde, todos os jogos decorrem no pavilhão do Inatel e aí apurar-se-á aquela que será a equipa vencedora do torneio Clérigos Cup 2026.
1: O padre Rafael Neves destaca o evento como um encontro que reúne mais sacerdotes ao longo do ano através do desporto, promovendo valores como a amizade e o espírito de equipa.
2: Tirando aqueles encontros que se realizam como jornadas de formação, como simpósios, este será aquele encontro que reúne mais sacerdotes ao longo do ano. No fundo, queremos juntar-nos não só pela missão que partilhamos de sermos sacerdotes, mas também pela prática desportiva. Sabendo que, ao fazermos isto, nós partilhamos com as pessoas uma ideia de proximidade.
1: A Guarda acolhe nos dias 6 e 7 de julho mais uma edição do Clérigos Cup, torneio nacional de futsal de padres católicos. Os vinhos Etos, produzidos no Conselho da Guarda, mais concretamente em Aldeia Viçosa, foram premiados no concurso internacional Wine Trophy, que se realizou em Trás-os-Montes. O vinho Etos Identidade de Serra Branco foi premiado com a medalha de ouro e a menção honrosa foi para o Etos Vinho de Parcela. Os resultados foram evidenciados pelo Presidente da Câmara da Guarda, Sérgio Costa, no final da reunião do Executivo.
3: Os vinhos Etos, produzidos pela empresa Aromas do Mondego, Quinta de São Lourenço, Aldeia Viçosa, no nosso concelho, que foram distinguidos com uma medalha de ouro, uma mansão em rosa, no concurso Portugal Wine Trophy 2026, e de facto é uma excelente notícia para o nosso concelho, e estes resultados contribuíram para o sucesso dos vinhos da Beira Interior nesta competição, o Portugal Wine Trophy, e conquistaram um total de 59 medalhas de grande ouro e prata, e nesta iniciativa que decorreu no início deste mês na região de Trás-os-Montes.
1: O autarca destacou ainda os prémios obtidos também pelo azeite Etos no Japão e nos Estados Unidos.
3: Esta mesma empresa ter recebido outros prémios em dois dos mais prestigiados concursos internacionais de azeite, tendo sido distinguido com medalha de ouro e de prata, seja no Japão, seja em Nova Iorque. Estas distinções confirmam a excelência também do azeite produzido na Beira Interior, particularmente no nosso concelho, no Vale do Mondego, destacando o Etos como um dos melhores entre centenas de azeites em competição nos dois certames.
1: Os vinhos e azeite Etos, produzidos no Conselho da Guarda, mais concretamente em Aldeia Viçosa, receberam prémios internacionais. A EG Garage Motorsport realizou em parceria com a Associação dos Cegos e Amblíopes de Portugal, a ACAP, uma ação de inclusão social que proporcionou a dezenas de participantes o contacto com o mundo automóvel. A iniciativa decorreu no Nerga e os utentes tiveram a possibilidade de conhecer um carro de competição, os bastidores de uma equipa de ralis, os equipamentos e andar na viatura, como explica o piloto e responsável pela equipa, Fábio Cruz.
4: Foi em conjunto com a Associação ACAP, que é a Associação dos Cegos e Amblíopes de Portugal. No caso, foi restrita para os utentes da Guarda e de Viseu. Foram sensivelmente 30 a 35 utentes. A mesma foi realizada na Nerga e passava por tirar proveito, partido, de outras sensibilidades por parte dos utentes. No caso, portanto, vibrações, som, todas essas outras sensações e vivenciarem uma experiência dentro do automóvel e fora dela, pois a ideia passava por falar um pouco daquilo que nós somos enquanto equipa, do que é que fazemos, de que forma é que vivemos as coisas dentro e fora do automóvel, e depois dar ali uma pequena volta pelo recinto, pelo Nerga, em ambiente controlado, para eles efetivamente perceberem como é que se desenrola este tipo de atividades.
1: Fábio Cruz faz um balanço muito positivo desta iniciativa, até pelo próprio feedback que obteve dos participantes.
4: Foi muito positivo, eles gostaram muito da ação, ficaram muito satisfeitos. Nem todos tiveram a oportunidade. Tiveram, não tinham alguns, era condições físicas para estar dentro do automóvel, porque aquilo é bastante restritivo e claustrofóbico, e alguns deles não se sentiam confortáveis nem capacitados para poderem experienciar essa atividade.
1: No futuro poderão surgir mais iniciativas idênticas, acrescenta o piloto.
4: Está no horizonte, até inclusivamente estamos já a tratar de promover uma nova ação mais para o final do ano, também com uma associação local, com o mesmo contexto. Dar a possibilidade, no caso, experimentar um carro rally e de estar por perto de um ambiente como este.
1: A EG Garage Motorsport realizou em parceria com a Associação dos Cegos e Amblíopes de Portugal uma ação de inclusão social que proporcionou a dezenas de participantes o contacto com o mundo automóvel.

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aguarda a qual organização de mais uma edição do Clérigos Cup, torneio nacional de futsal de padres católicos. Os vinhos e azeite Etos, produzidos no Conselho da Guarda, receberam prémios internacionais. A EG Garage Motorsport realizou em parceria com a ACAPO uma ação de inclusão social.

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1: A Guarda vai acolher a organização de mais uma edição do Clérigos Cup, torneio nacional de futsal de padres católicos. Esta iniciativa terá lugar nos dias 6 e 7 de julho, com cerca de 80 sacerdotes provenientes de várias regiões do país, representando dioceses específicas e outras formadas por sacerdotes de diferentes proveniências, como refere o padre Rafael Neves, da organização.
2: Nós vamos organizar, então, nos dias 6 e 7 de julho, o torneio Clérigos Cup, que vai reunir cerca de 80 sacerdotes de várias dioceses do país e também de uma congregação. Este ano temos presentes sacerdotes da Diocese de Braga, Viena do Castelo, Vila Real, Porto, Lisboa, Viseu, Lamego, Évora, Coimbra, Porto Alegre, Castelo Branco, da nossa Diocese da Guarda, claro, e também da Congregação da Missão. Algumas destas dioceses participam com equipas próprias e há outras equipas que congregam já sacerdotes de diferentes dioceses, como é o caso da Diocese da Guarda, que joga com sacerdotes de outras dioceses.
1: O torneio na Guarda vai decorrer nos pavilhões de São Miguel e Natel, contando com um total de 6 equipas.
2: Que vai decorrer a partir de jogos entre 6 equipas e que vão realizar-se em 2 pavilhões distintos aqui na cidade da Guarda. O pavilhão de São Miguel e depois também o pavilhão do Inatel.
1: O primeiro dia conta com momentos de recepção, competição desportiva, mas também com uma Eucaristia na sede da Guarda. O dia termina com um jantar de gala e um momento cultural.
2: Começa com um momento de recepção na Câmara Municipal da Guarda, no dia 6, onde estará presente, para dar as boas-vindas a todos os participantes, o Sr. Presidente da Câmara Municipal e também o Bispo da nossa Diocese. Depois, no período da manhã desse dia, começamos logo a parte desportiva, com a competição entre as equipas. No período da tarde desse dia, continuamos a ter competição entre as equipas e esse dia terminará com a celebração da Eucaristia, que acontecerá às 7:30 da tarde, na Sé da Guarda, presidida pelo Bispo da nossa Diocese. Estará também a animar musicalmente essa Eucaristia o coro juvenil diocesano. No final do dia de segunda-feira, temos uma espécie de jantar de gala e depois também um momento cultural a partir do grupo Cantar Tradição aqui do Centro Cultural da Guarda e depois terminará assim o programa do primeiro dia.
1: O segundo dia terá foco em momentos mais culturais, incluindo diversas visitas pela região.
2: No segundo dia, que é terça-feira, nós temos um momento mais cultural. Iremos fazer uma visita à Vila de Belmonte, mais concretamente à Sinagoga, ao Museu Judaico e também à Igreja de Santiago, e depois ali na região fazer a visita a um produtor vinícola.
1: Depois do almoço, continua a competição desportiva com os jogos mais decisivos, onde será apurada a equipa vencedora do Clérigos Cup de 2026.
2: A parte da competição desportiva prolonga-se depois na terça-feira, após o almoço, com aqueles jogos que serão os mais decisivos. Os jogos das meias finais, de apuramento de terceiro e quarto lugar e depois o jogo da final, que vai decorrer no pavilhão do Inatel. Na parte da terça-feira à tarde, todos os jogos decorrem no pavilhão do Inatel e aí apurar-se-á aquela que será a equipa vencedora do torneio Clérigos Cup 2026.
1: O padre Rafael Neves destaca o evento como um encontro que reúne mais sacerdotes ao longo do ano através do desporto, promovendo valores como a amizade e o espírito de equipa.
2: Tirando aqueles encontros que se realizam como jornadas de formação, como simpósios, este será aquele encontro que reúne mais sacerdotes ao longo do ano. No fundo, queremos juntar-nos não só pela missão que partilhamos, de sermos sacerdotes, mas também pela prática desportiva. Sabendo que, ao fazermos isto, nós partilhamos com as pessoas uma ideia de proximidade.
1: A Guarda acolhe nos dias 6 e 7 de julho mais uma edição do Clérigos Cup, torneio nacional de futsal de padres católicos. Os vinhos Etos, produzidos no Conselho da Guarda, mais concretamente em Aldeia Viçosa, foram premiados no concurso internacional Wine Trophy, que se realizou em Trás-os-Montes. O vinho Etos Identidade Serra Branco foi premiado com a medalha de ouro e a menção honrosa foi para o Etos Vinho de Parcela. Os resultados foram evidenciados pelo Presidente da Câmara da Guarda, Sérgio Costa, no final da reunião do Executivo.
3: Os vinhos Etos, produzidos pela empresa Aromas do Mondego, Quinta de São Lourenço, Aldeia Viçosa, no nosso concelho, que foram distinguidos com uma medalha de ouro e uma menção em rosa no concurso Portugal Wine Trophy 2026. E, de facto, é uma excelente notícia para o nosso concelho e estes resultados contribuíram para o sucesso dos vinhos da Beira Interior nesta competição, o Portugal Wine Trophy, e conquistaram um total de 59 medalhas de grande ouro, ouro e prata, e nesta iniciativa que decorreu no início deste mês na região de Trás-os-Montes.
1: O autarca destacou ainda os prémios obtidos também pelo azeite Etos no Japão e nos Estados Unidos.
3: Esta mesma empresa ter recebido outros prémios em dois dos mais prestigiados concursos internacionais de azeite, tendo sido distinguido com medalha de ouro e de prata, seja no Japão, seja em Nova Iorque. Estas distinções confirmam a excelência também do azeite produzido na Beira Interior, particularmente no nosso concelho, no Vale do Mondego, destacando o Etos como um dos melhores entre centenas de azeites em competição nos dois certames.
1: Os vinhos e azeite Etos, produzidos no Conselho da Guarda, mais concretamente em Aldeia Viçosa, receberam prémios internacionais. A Gigarage Motorsport realizou, em parceria com a Associação dos Cegos e Ambliopes de Portugal, a ACAP, uma ação de inclusão social que proporcionou a dezenas de participantes o contacto com o mundo automóvel. A iniciativa decorreu no Nerga e os utentes tiveram a possibilidade de conhecer um carro de competição, os bastidores de uma equipa de ralis, os equipamentos e andar na viatura, como explica o piloto e responsável pela equipa, Fábio Cruz.
4: Foi em conjunto com a Associação ACAP, que é a Associação dos Cegos e Ambliopes de Portugal. No caso, foi restrita para os utentes da Guarda e de Viseu. Foram sensivelmente 30 a 35 utentes. A mesma foi realizada na Nerga e passava por tirar proveito, partido, de outras sensibilidades por parte dos utentes. No caso, portanto, vibrações, som, todas essas outras sensações e vivenciarem uma experiência dentro do automóvel e fora dela. Pois a ideia passava por falar um pouco daquilo que nós somos enquanto equipa, do que é que fazemos, de que forma é que vivemos as coisas dentro e fora do automóvel, e depois dar ali uma pequena volta pelo recinto, pelo Nerga, em ambiente controlado, para eles efetivamente perceberem como é que se desenrola este tipo de atividades.
1: Fábio Cruz faz um balanço muito positivo desta iniciativa, até pelo próprio feedback que obteve dos participantes.
4: Foi muito positivo, eles gostaram muito da ação, ficaram muito satisfeitos. Nem todos tiveram a oportunidade, tiveram, não tinham alguns, era condições físicas para estar dentro do automóvel, porque aquilo é bastante restritivo e claustrofóbico, e alguns deles não se sentiam confortáveis nem capacitados para poderem experienciar essa atividade.
1: No futuro poderão surgir mais iniciativas idênticas, acrescenta o piloto.
4: Está no horizonte, até inclusivamente estamos já a tratar de promover uma nova ação mais para o final do ano, também com uma associação local, com o mesmo contexto. Dar a possibilidade, no caso, de experimentar um carro rally e de estar por perto de um ambiente como este.
1: A G-Garage Motorsport realizou em parceria com a Associação dos Cegos e Ambliopes de Portugal uma ação de inclusão social que proporcionou a dezenas de participantes o contacto com o mundo automóvel.
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